0: Eu queria falar, você posso falar um pouco? Você deixa, Maurício?
1: Eu deixo.
0: Então.
2: Você perguntou pra gente?
0: Posso falar um pouco? Posso, Thiago?
1: Na única vez que eu deixei, ele deu tanto azar, tinha outra banda no palco. É azar demais.
0: Posso falar, Kiko?
3: Posso falar, fala aí, fala aí.
0: Então, quando a gente resolveu fazer esse negócio assim, eu fui contra. Fui contra porque, sei lá, dividir energia com outras pessoas, assim.
4: Gente, diferenciado.
0: Diferenciado. Mas a gente, mas no final ficou legal. A única coisa que eu realmente... Eu tô gostando pra caramba, se quero. Tá super legal. Só que eu não acho legal o nome que a gente arranjou. Eu quero sempre botar eu acho que é uma outra banda essa aqui. E a gente vai tocar uma música agora que, pra mim, pra eles não, mas pra mim é o nome dessa banda. Então vocês podem botar no Facebook que talvez essa música, pra eles, não se chama Gwenbo, mas pra mim se chama Gwenbo.
5: A banda.
0: A banda chama Gwenbo, nós cinco chamamos Gwenbo.
4: Então a música vai chamar Os Metanegra.
0: Não pode, ela já existe, outra, a música já existe, cara. Ela chama Gwenbo também.
4: Mas os Metanegra.
0: Mas pode ser entre parênteses, assim, Metanegra, Metanegras... Meta-mulheres, meta-negras. Aqui em São Paulo, que comemos muita
1: meta
0: pizza,
1: negra,
0: né?
1: Meta-mulher...
0: Entre
1: meta
0: parênteses, Gwenbo, tá bom?
1: Gwenbo.
4: Sabor Gwenbo, meta-mulheres, meta-negras.
0: Obrigado que vocês deixaram eu falar, tá?
5: Vamos lá?
0: Vamos, Thiago.
5: Vamos lá.
0: Toca direito esse negócio aí.